0: pegar um querendo intercepção com a nave 93, da área 28.
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0: não, não, não, não, Romeo Whiskey Zulu, a la derecha, Papa 1, contacto 1, 1, decimal.